0: Se não for Claudinha, ai, ai.
1: 21 horas e 10 minutos.
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8: 21 horas e 50

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22 horas e 31 minutos.

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3: 23 horas e 11 minutos.
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1: 23 horas e 25 minutos.

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4: 23 horas e 33 minutos.

0: vocês, hein, Simone Mendes?
1: Hugo Henrique, coisa linda.
0: Palmas pra Simone aí, São Paulo. Muitas palmas.
1: Tchau, São Paulo, obrigado.
2: 23 horas e 43 minutos.

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2: 23 horas e 47 minutos.
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1: 0 hora e 4 minutos.

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1: 1:56.
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0: Quem gostou faz barulho aí, churrasco com fã.
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0: Igor, Igor, Zé Felipe, safadão.
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1: Israel e Rodolfo, falando de amor.

0: 2:42.
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1: Vamos lá.

0: 4:39.
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1: 5:26.
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2: 5 horas e 44 minutos.

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0: 6 horas, em ponto.
1: Oração da manhã, em nome do Pai, do Filho e do Espírito Santo. Amém. Senhor, no silêncio deste dia que amanhece, venho te pedir a paz, a sabedoria e a força. Quero olhar hoje o mundo com os olhos cheios de amor, ser paciente, ser compreensivo, manso e prudente. Ver além das aparências humanas teus filhos como tu mesmo os vês, e assim não ver senão o bem em cada um. Cerra meus ouvidos a toda calúnia, guarda minha língua de toda maldade, que só de bênção se encha meu espírito. Que seja tão bondoso e alegre, que todos quantos se achegarem a mim sintam tua presença. Reveste-me de tua graça, Senhor, e que no decorrer deste dia eu não te ofenda e te revele a todos. Obrigado, Senhor, por mais este dia. Amém.
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Tonique Tinoco, Rio Pequeno. Mais um sucesso pra você ligado aqui no Clube da Viola. E na sequência tá chegando aí o Tião Carreiro e Padinho, A Volta que o Mundo Dá.

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0: Maria Berrante de Ouro, fechando mais um bloco musical, mais um bloco de modão, mais um bloco de sucesso aqui no nosso Clube da Viola. Como eu gosto de dizer, né? O clube que você não paga nada para participar e curtir com a gente. Intervalo rápido e daqui a pouquinho a gente volta trazendo mais.
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4: 6:22.
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6: De volta, é o Clube da Viola no seu rádio, agradecendo o carinho, a audiência, sempre, sempre. Vamos de mais um modão? Vamos com João Mulato e Douradinho. Estou num bagaço.

Teatro e Zé da Estrada. Romper da Aurora, mais um sucesso pra você ligado aqui no Clube da Viola. Agora tem Tião Carreiro e Pardinho, Empreitada Perigosa.

0: Tião Carreiro, ô saudade do Tião Carreiro, hein? Ainda bem que ficaram as modas pra gente poder curtir bastante aqui no Clube da Viola. Intervalo é rápido e daqui a pouquinho tem mais.
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1: Tá lá.
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6: 6:37.
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8: De volta com o Clube da Viola. Vamos de música, vamos de modão, vamos de sucesso. Tem Bombá e Donizete. A Viola está de volta.

0: Estrada Boiada, pra fechar essa sequência musical aqui do nosso Clube da Viola. Intervalo é rápido, voltamos já.
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0: Aqui é o João Bosco.
1: E aqui é o Vinícius.
0: Pô, nós estamos aqui para desejar a todos vocês muito sucesso, muita paz e muita música do João Bosco e Vinícius.
1: Com certeza, valeu.

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3: 6:54.
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5: Estamos de volta, sim, com o Clube da Viola no seu rádio, trazendo músicas, trazendo sucesso, informação. E agora é hora de trazer mais uma aqui, ó. Tem Teixeirinha, meu velho pai.

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3: 7 horas e 10 minutos.
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1: Estamos de volta, Clube da Viola no seu rádio. Hora de músicas, hora de modão, hora de sucesso. Tem Tino Franco e Moraí, Pedaço de Chão.

Joãozinho, Relógio Quebrado. Mais um sucesso pra você. Ligadinho, ligadaço aqui no nosso Clube da Viola. Agora é a vez de Goiânia e Paranaense. Peão Caminhoneiro.

0: Pardinho, pagode da hora. Pra fechar mais um bloco musical aqui do nosso Clube da Viola. Voltamos já.
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1: 7:25.
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4: Estamos de volta com mais um Clube da Viola, mais uma sequência de músicas, mais uma sequência de modão. Agora tem Sérgio Reis, Rio de Lágrimas.

0: Partido Caducando. Para fechar o nosso Clube da Viola de hoje, agradecendo o carinho, audiência e paciência. Gente, grande abraço aqui do Rodrigo Souza. Até o próximo programa, se Deus quiser. Tchau, tchau. Até lá.
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1: 7 horas e 41 minutos.

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2: Vamos lá. Agora, gente. Uma pessoa maravilhosa, futura geração da música sertaneja, vai cantar com a gente aqui agora. Jovem talento, com vocês, juntinho com a gente, Adair Cardoso! Vem cá, menininha, tá chegando, vamos demais.
3: Boa noite!
2: Vem cá!
3: Vamos parar na dúvida.
2: Nosso filhotinho, Jovem Talento, nosso filhotinho. Nós achamos ele perdido e tá virando uma fera na música sertaneja.
3: Boa noite, galera! É um grande prazer estar aqui participando desse evento com vocês, viu? Obrigado pelo convite.
2: Tá bom, beleza.
3: Tá certo? Tá bom. Então vamos lá.
2: Vamos cantar?
3: Segura!
2: Vambora!
3: Vai lá!
2: Vai lá!

0: sucesso, menino.
1: Obrigado, galera.
2: Obrigado, minha gente.
1: Obrigado. Obrigado, Esfarada Dura. Obrigado, Carlos Rezende. Obrigado aí a toda a galera. Beijo. Até mais.
0: Olha lá. Bicho bom é mulher, né, Leléo? Não tem nada melhor.
2: Vamos levantar o pé do chão agora.
3: O feijão e a flor. Deixa cair, maestro. Vamos lá.

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0: Louvado seja nosso Senhor Jesus Cristo.
1: Para sempre seja louvado.
0: Missa do 18º domingo do tempo comum, que será celebrada pelas almas de sétimo dia por Gabriel Caetano, demais intenções, Felicidade da Silva Andreazzi, Antônio Gilberto da Silva, por todas as almas da família Andreazzi, pelas almas do Purgatório, por João Galvani, Adélia Pátoro Galvani, Nildo Galvani, Dirce Galvani, Wilson Galvani, um mês, Antônio Carlos Sevilha, José Tofanelli. Em ação de graças, a Nossa Senhora das Graças, a São José, pela saúde de Fausto Correia da Silva, Faustão, pela saúde de Antônio Carlos Sevilha Júnior e pelos aniversariantes dizimistas da semana, Rosana Bento da Silva Batello, Ana Nery Alves Cavassana, Dionísio Paranhos, Edmar Garuti, Gabriel Nascimento da Silva, Simone Lopes da Silva, Lourdes Martins Moraes, Nilza Aparecida da Silva Cassim, Cecília Avanço Nicida, Eliel Rubens Moriali. Com canto, iniciemos, né? Nossa Santa Missa.

0: Em nome do Pai, e do Filho, e do Espírito Santo.
1: Amém.
0: A graça e a paz de Deus nosso Pai, e de Jesus Cristo nosso Senhor, estejam convosco.
1: Bendito seja Deus que nos reuniu no amor de Cristo.
0: Queremos também colocar nessa Santa Missa, em ação de graças a cada um de nós aqui presente. Reservamos esta hora para louvar, para agradecer, para pedir. Pedimos ao Senhor a sabedoria. Pedimos ao Senhor que abençoe as nossas famílias, que aumente a nossa fé. Que possamos sair dessa celebração melhor do que chegamos. Estamos no mês de agosto, em que somos convidados a rezar pelas vocações. Pelas vocações sacerdotais, religiosa, matrimonial. Somos convidados a rezar pelos religiosos, religiosas, pelos catequistas, pelas pastorais, pelas pessoas que se colocam a serviço no reino de Deus. Então é um mês, né, de oração. Hoje nós somos convidados a rezar pelos ministérios ordenados aos diáconos, padres, bispo. No domingo que vem nós vamos rezar pelos pais, vivos, falecidos, e assim o mês todo pelas vocações. Hoje queremos colocar dessa Santa Missa, né, por todos os padres de nossa cidade, por todos os padres da nossa diocese. Gostaria de colocar de uma maneira especial por todos os padres que saíram dessa cidade, né? A Tanabi tem muitas vocações sacerdotais, religiosas. Coloco por todos os padres, pelos padres que por aqui passaram desde a sua fundação. Quantos padres deram a sua vida por aqui, foram missionários, pelos que já não estão mais aqui conosco, para que Deus acolha no seu reino. Certamente cada um de vocês conhece um ou outro. Coloca também a eles também. Às vezes a gente quer um padre bom, colocar uma pessoa que se doa, que se dedica, mas você já rezou também pelo padre também? É um convite também. Nós vamos celebrar também de sétimo dia por Gabriel Caetano. Que Deus, a sua infinita bondade e misericórdia, acolha esse nosso irmão no seu reino e dê aos seus familiares a força e o consolo.
1: A participação na Eucaristia revigora-nos para a solidariedade com as pessoas necessitadas, consequência do amor de Deus que está em nós. A liturgia nos indica o caminho de Jesus, permanecer a serviço

0: da vida e da comunhão. Neste primeiro domingo do mês vocacional, comungamos com todos os vocacionados ao ministério ordenado, diáconos, padres e bispos.
1: Ato penitencial. Irmãos e irmãs, reconheçamos os nossos pecados para celebrarmos dignamente os santos mistérios. Senhor, que sois o caminho que leva ao Pai, tende piedade de nós.

0: Deus Todo-Poderoso, tenha compaixão de nós, perdoe os nossos pecados e nos conduza à vida eterna.
1: Amém.

0: Oremos. Assisti, Senhor, os vossos fiéis, e cumulai com a vossa inesgotável bondade aqueles que vos imploram e se gloriam de vos ter como Criador e Guia, restaurando para eles a vossa criação e conservando-a renovada. Por nosso Senhor Jesus Cristo, vosso Filho, que é Deus, e convosco vive e reina na unidade do Espírito Santo por todos os séculos dos séculos.
1: Amém.

0: Liturgia da Palavra. No reino de Deus, não há lugar para a falta de pão e de atenção à dignidade humana. Confiantes no amor divino, inclinemos o ouvido à sua palavra, que nos convoca para estarmos sempre a serviço da vida.
1: Leitura do livro do profeta Isaías. Assim diz o Senhor: ó vós todos que estáis com sede, vinde às águas, vós que não tendes dinheiro, apressai-vos, vinde e comei. Vinde comprar sem dinheiro, tomar vinho e leite, sem nenhuma paga. Porque gastar dinheiro com outra coisa que não o pão, desperdiçar o salário, se não com satisfação, ouve com atenção e alimentai-vos bem, para deleite e revigoramento do vosso corpo. Inclinai vosso ouvido e vinde a mim. Ouvi e tereis vida. Farei convosco um pacto eterno. Manterei fielmente as graças concedidas a Davi. Palavra do Senhor.
0: Graças a Deus.

0: Leitura da carta de São Paulo aos Romanos. Irmãos, quem nos separará do amor de Cristo? Tribulação? Angústia? Perseguição? Fome? Nudez? Perigo? Espada? Em tudo isso, somos mais que vencedores, graças àquele que nos amou. Tenho a certeza de que nem a morte, nem a vida, nem os anjos, nem os poderes celestiais, nem o presente, nem o futuro, nem as forças cósmicas, nem a altura, nem a profundeza, nem outra criatura qualquer será capaz de nos separar do amor de Deus por nós, manifestado em Cristo Jesus, nosso Senhor. Palavra do Senhor.
1: Graças a Deus.

0: O Senhor esteja convosco.
1: Ele está no meio de nós.
0: Proclamação do Evangelho de Jesus Cristo segundo Mateus.
1: Glória a vós, Senhor.
0: Naquele tempo, quando soube da morte de João Batista, Jesus partiu e foi de barco para um lugar deserto e afastado. Mas quando as multidões souberam disso, saíram das cidades e o seguiram a pé. Ao sair do barco, Jesus viu uma grande multidão. Encheu-se de compaixão por eles e curou os que estavam doentes. Ao entardecer, os discípulos aproximaram-se de Jesus e disseram: "Este lugar é deserto e a hora já está adiantada. Despede as multidões para que possam ir aos povoados comprar comida." Jesus, porém, lhes disse: "Eles não precisam ir embora. Dai-lhes vós mesmo de comer." Os discípulos responderam: "Só temos aqui 5 pães e 2 peixes. Jesus disse: "Trazei-o aqui." Jesus mandou que as multidões se sentassem na grama. Então pegou os 5 pães e os 2 peixes, ergueu os olhos para o céu e pronunciou a bênção. Em seguida, partiu os pães e os deu aos discípulos. Os discípulos os distribuíram às multidões. Todos comeram e ficaram satisfeitos, e os 2 pedaços que sobraram, recolheram ainda 12 cestos cheios. E os que haviam comido era mais ou menos 5.000 homens, sem contar mulheres e crianças. Palavra da salvação.
1: Glória a vós, Senhor.

Caríssimos irmãos e irmãs aqui presentes, queridos ouvintes da Rádio Educadora FM, estamos no 18º domingo do tempo da missão de Jesus. E ele continua chamando, convidando, curando, sendo misericordioso com as pessoas. E ao ser misericordioso, ele convida os seus seguidores a serem também misericordiosos um para com os outros. Estamos no mês de agosto. É interessante que a liturgia da igreja, quase todos os meses, ela direciona para algum fato que a gente se destaca, reze mais. O mês de setembro é o mês da Bíblia, o mês de outubro as missões. Devemos rezar o ano todo pelas vocações, mas um mês do ano se dedica de uma maneira mais forte. Isso para a gente lembrar, não esquecer, não se acomodar. Por isso colocamos nessa missa por todas as vocações. E olha o chamado de Jesus. Já na primeira leitura, lá no Antigo Testamento, esse grande homem de Deus, o profeta Isaías, viu que o povo estava passando por dificuldade, por necessidade. E o profeta é aquele que anuncia e denuncia. Aquele que anuncia a boa nova, que levanta a autoestima das pessoas. O verdadeiro profeta, ele traz a pessoa para Jesus. No caso aqui, leva para o Senhor. E ele faz um convite àquele povo que estava sofrendo. Vinde todos que estáis cansados, comer e beber sem nenhuma paga. Não faz negócio, ele doa. É interessante que o alimento, ele oferece o alimento material. E nós vamos ver no Evangelho que Jesus nos oferece o alimento espiritual. A multiplicação dos pães vai levar à Eucaristia. Aqui o profeta alimenta materialmente as pessoas. E mais do que o pão é a graça de Deus. Porque a graça de Deus é de graça. A única pessoa que dá de graça é Deus. A graça dele é de graça. Até que costumo dizer, às vezes a gente vai num jantar e fala, ai, fui num jantar de graça. Não, alguém pagou. A única pessoa que dá graça de graça é Deus. Então esse alimento, olha que interessante a atitude do profeta. Porque não adianta você falar para as pessoas com fome. Às vezes a pessoa está numa dificuldade, numa necessidade, você quer falar de Jesus, do amor, da caridade, da cura, o cara quer resolver o problema dele. Por isso que muitas pessoas seguem tudo quanto é lugar, porque ela quer a cura. E todos nós queremos a cura. Então primeiro, acolhe a pessoa. Por isso que eu costumo dizer que a grande diferença entre Jesus e nós, é que ele ama primeiro, depois ele convida. É bonito isso. Você acolhe primeiro a pessoa, independente de que se é agiota, não é agiota, se Zaqueu, se roubava, se não roubava.

0: escrava, a prostituta. Nós primeiro queremos questionar a vida da pessoa, que é conversão, para depois gostar. Não, acolhe a pessoa para ela se sentir amada e o coração abrir. É essa que coisa. Essa é a pequena diferença. Nós corremos o risco de fazer uma análise da pessoa. Ou, se você for fazer uma análise de cada um, não salva um. Não é por aí? Como que você vai fazer uma análise? Dá uma olhada como que é. Então é isso que o profeta Isaías faz. Ele acolhe primeiro. Venham todos comer e beber sem nenhuma paga. Ele oferece o pão material para depois acolher. Esse é o verdadeiro profeta. Tem uns que sobem no gilete e já quer fazer discurso. E você quer conhecer uma pessoa, deu o poder para ela. Porque enquanto não está no poder, ataca tudo. Depois que está no poder, faz a mesma coisa. Esta primeira leitura nos leva ao Evangelho, a multiplicação dos pães. Por isso que Jesus dá muito mais. O Evangelho fala que depois da morte de João Batista, Jesus procurou um lugar a sós, certamente para nos abastecer. Várias vezes Jesus se retirava para rezar, para se abastecer. E se a gente não fizer isso também, a gente corre o risco de ir se esvaziando. A vida da gente vai correr, é tanta correria, não quer dizer que é errado, mas a gente vai sendo sufocado. O dia passa muito rápido, não dá tempo de fazer tudo o que temos que fazer. E o celular ajuda, mas depois também, mas vai comprometendo mais ainda. E você resolve um, aparece três. E se a gente não tomar cuidado, a gente não tira um tempo para rezar, para se abastecer. Daqui a pouco estou cansado e vazio de Deus. Esse que é um grande perigo. Resolvi todos os problemas e corro o risco de estar vazio de Deus. Então Jesus se retirava e a multidão ia atrás. E é bonito o Evangelho que ele não foge da multidão, ele acolhe. E o Evangelho fala que ele curou umas pessoas. Muitas pessoas que seguiam Jesus não tinha claro quem era Jesus. Até hoje tem gente que não está claro ainda quem é Jesus. Até hoje. E você vê que estava, Jesus curou umas pessoas. E depois os discípulos viu que estava um pouco tarde. Pediu para despedir as pessoas. E Jesus disse, né? Os discípulos falam no Evangelho, deixai eles ir para comprar comida. Os discípulos falam em comprar, Jesus fala em dar. É bonita essa comparação. Comprar é muito mais fácil, é muito mais cômodo. Comprar você não se compromete, me perdoe, mas comprar é que nem dar esmola. Eu te dou e estou livre de você. Os discípulos falam comprar, Jesus fala em dar. Como eu vou dar se eu tenho só 5 pães? Eu mandei dar, eu não mandei questionar. Bonito esse Evangelho. Ou você faz o que ele manda, ou você faz o que você quer. É a mesma coisa, tem os mandamentos, esse eu quero, esse eu não quero, esse eu gosto, esse eu não gosto. Não, os mandamentos não é carrinho de supermercado. Esse produto eu quero, esse eu não quero, esse eu quero, não. Ou você mergulha, ou confia, ou não confia. Desculpe os exemplos, né? Mas exemplos bem claros assim, acho que grava melhor, né? Então Jesus fala, dá vós mesmo de comer. Mas nós só temos 5 pães. Jesus abençoa os 5 pães. Vai distribuindo. Seja obediente. Se acabar, ele resolve. Eu pedi para você dar os pães, não pedi para você questionar. Mas tem pouco, eu pedi para você dar. Será que muitos milagres não acontecem porque a gente quer questionar Jesus? Quem que foi, por que foi, como foi, quando foi? Quer ver o exemplo de pessoas que confia? Maria. Maria. Fazei tudo o que ele vos disser. Quer o exemplo de outra? Pedro. Tu és o Messias, o Filho de Deus. Você vê que Maria confiou no Senhor. E ele fez a multiplicação. Não deixou ela passar vergonha. Ou melhor, ele transformou a água em vinho. Pedro confiou. E ele deu a chave. Senhor, aumente a minha fé. E para concluir, o milagre não é mágica, o milagre é comprometer, é confiar. Quando Jesus fez o milagre da multiplicação dos pães, é muito linda essa passagem, ela não se esgota. Quando ele fez esse milagre, ele não quis se aparecer, ele não quis mostrar para a multidão: olha, eu sou o Filho de Deus, hein? E agora vou fazer uma grande... Não. A multiplicação dos pães é um convite a gente a partilhar. Onde há partilha, não há fome. Onde há partilha, não tem problema de sofrimento, de dor, de angústia. E bonito que a multiplicação dos pães nos leva à Eucaristia, aonde Jesus abençoou os pães. A Eucaristia não é para matar a fome material, mas é para nos alimentar espiritualmente. A Eucaristia é alimento dos fortes e dos fracos. Eu gostaria de concluir falando desse alimento espiritual. Pão espiritual só vai fazer efeito quando soubermos partilhar o pão material. Amém.
1: Amém.
0: Creio em Deus Pai Todo-Poderoso,
1: Criador do céu e da terra, e em Jesus Cristo, seu único Filho, nosso Senhor, que foi concebido pelo poder do Espírito Santo, nasceu da Virgem Maria, padeceu sob Pôncio Pilatos, foi crucificado, morto e sepultado, desceu à mansão dos mortos, ressuscitou ao terceiro dia, subiu aos céus, está sentado à direita de Deus Pai Todo-Poderoso, onde há de vir a julgar os vivos e os mortos. Creio no Espírito Santo, na Santa Igreja Católica, na comunhão dos santos, na remissão dos pecados, na ressurreição da carne, na vida eterna. Amém.
0: Irmãos e irmãs, com a Eucaristia o Senhor repete todos os dias o milagre da multiplicação. Roguemos com confiança pela Igreja e pelas necessidades da humanidade, dizendo:
1: esperamos em vós, Senhor, atendei-nos. Senhor, fortalecei vossa Igreja para que permaneça comprometida com vosso reino de justiça e seja firme diante dos obstáculos. Nós os pedimos. Esperamos em vós, Senhor, atendei-nos. Vós, que nos saciais com vosso amor, sustentai o testemunho de dedicação missionária e de serviço dos diáconos, dos padres e dos bispos, e de vossa Igreja, nós vos pedimos. Atendei-nos. Vós, que desejais vida digna a

todos os seres humanos. Iluminai nossos governantes para que sejam contrários a tudo o que degrada a vida e a favor de tudo o que promove a dignidade humana. Nós vos pedimos, esperamos em vós, Senhor, atendei-nos. Vós que sois amor, paciência e compaixão, livrai-nos da tentação, do isolamento e da intolerância, também no uso das redes sociais.

0: Pai de misericórdia, que destes o vosso Filho pela nossa salvação e sempre nos sustentais com os dons do vosso Espírito, concedei-nos comunidades cristãs vivas, fervorosas e felizes, que sejam fontes de vida fraterna e suscitem nos jovens o desejo de se consagrarem a vós e a evangelização.
1: Sustentai-nos o compromisso de propor uma adequada catequese vocacional e caminhos de especial consagração. Dai sabedoria para o necessário discernimento vocacional, de modo que tudo resplandeça à grandeza do vosso amor misericordioso. Maria, Mãe educadora de Jesus, interceda por cada comunidade cristã, para que, tornada fecunda pelo Espírito Santo, seja fonte de vocações autênticas para o serviço do povo santo de Deus. Amém.
2: Senhor Deus, vós que saciais com o pão da palavra e da Eucaristia, ouvi nosso clamor e concedei que não falte o pão do corpo à mesa dos vossos filhos e filhas. Por Cristo nosso Senhor.
0: Amém.

0: Orai, irmãos e irmãs, para que o meu e o vosso sacrifício seja aceito por Deus Pai Todo-Poderoso.
1: Receba o Senhor por tuas mãos este sacrifício, para a glória do seu nome, para nosso bem e de toda a sua santa igreja.
0: Nós vos pedimos, Senhor, de bondade, santificai estes dons e, aceitando a oblação do sacrifício espiritual, fazei de nós mesmo uma eterna oferenda para vós, por Cristo nosso Senhor.
1: Amém.
0: O Senhor esteja convosco.
1: Ele está no meio de nós.
0: Corações ao alto.
1: O nosso coração está em Deus.
0: Demos graças ao Senhor nosso Deus.
1: É nosso dever e nossa salvação.
0: Na verdade é digno e justo. É nosso dever e salvação dar-vos graças sempre em todo lugar. Pai das misericórdias e Deus fiel, pois nos destes vosso Filho Jesus Cristo como Senhor e Redentor. Ele sempre se mostrou cheio de misericórdia para com os pequenos e os pobres, os doentes e os

pecadores, e o fez próximo dos aflitos e oprimidos. Por sua palavra e ação, anunciou ao mundo que sois pai, e cuidai de todos os vossos filhos e filhas. Por isso, com todos os anjos e santos, nós vos louvamos e bendizemos, e proclamamos o hino de vossa glória, cantando sem cessar.

0: Na verdade, vós sois santo e digno de louvor. Ó Deus, que amais os seres humanos e sempre os acompanhais no caminho da vida. Na verdade, é bendito o vosso Filho presente no meio de nós, quando nos reunimos por seu amor. Como outrora aos discípulos de Emaús, ele nos revela as Escrituras e parte o pão para nós.
1: Bendito o vosso Filho, presente entre nós.
0: Por isso nós vos suplicamos, Pai de bondade, enviai o vosso Espírito Santo para que santifique estes dons do pão e do vinho e se tornem para nós o corpo e o sangue do vosso, de nosso Senhor Jesus Cristo.
1: Enviai o vosso Espírito Santo.
0: Na véspera de sua paixão, na noite da última ceia, Jesus tomou o pão, pronunciou a bênção de ação de graça, partiu e o deu a seus discípulos, dizendo: tomai todos e comei, isto é o meu corpo que será entregue por vós.

Do mesmo modo, no fim da ceia, ele tomou o cálice em suas mãos, deu-vos graça novamente e o entregou a seus discípulos, dizendo: tomai todos e bebei. Este é o cálice do meu sangue, o sangue da nova e eterna aliança, que será derramado por vós e por todos para a remissão dos pecados. Fazer isto em memória de mim.

0: mistério da fé.
1: Anunciamos, Senhor, a vossa morte e proclamamos a vossa ressurreição. Vinde, Senhor Jesus.
0: Celebrando, pois, ó Pai Santo, o memorial da Páscoa de Cristo, vosso Filho, nosso Salvador, anunciamos a obra do vosso amor pela paixão e morte de cruz. Vós o fizestes entrar na glória da ressurreição e o colocastes à vossa direita. Enquanto esperamos a sua vinda gloriosa, nós os oferecemos o pão da vida e o cálice da bênção.
1: Aceitai, ó Senhor, a nossa oferta.
0: Olhai com bondade a oferta da vossa igreja. Nela vos apresentamos o sacrifício pascal de Cristo que vos foi entregue. E concedei que pela força do Espírito do vosso amor sejamos contados agora e por toda a eternidade entre os

0: membros do vosso filho, cujo corpo e sangue comungamos.
1: O Espírito nos una num só corpo.
0: Dignai-vos, Senhor, conduzir a vossa igreja à perfeição na fé e no amor, em comunhão com o Papa Leão, o nosso bispo Moacir, com todos os bispos, presbíteros, diáconos e todo o povo que adquiristes para vós.
1: Confirmai na unidade a vossa igreja.
0: Abri os nossos olhos para perceber as necessidades dos irmãos e irmãs. Inspirai-nos palavras e ações para confortar os cansados e oprimidos. Fazei que os sirvamos de coração sincero, seguindo o exemplo e o mandamento de Cristo. Vossa igreja seja testemunha viva da verdade, da liberdade, da justiça e da paz, para que toda a humanidade se reanime com uma nova esperança.
1: Ajudai-nos a criar um mundo novo.
0: Lembrai-vos dos nossos irmãos e irmãs, Gabriel, Caetano e todos aqueles que estamos celebrando esta Santa Missa, que adormeceram na paz do vosso Cristo, e de todos os falecidos cuja fé só vós conhecestes, acolhei-o na luz da vossa face e na ressurreição, concedei-lhes a plenitude da vida.
1: Concedei-lhes, ó Senhor, a luz eterna.
0: Concedei também a nós, do fim da nossa peregrinação terrestre, chegarmos todos à morada eterna, onde viveremos para sempre convosco e com a bem-aventurada Virgem Maria, Mãe de Deus. Os apóstolos e mártires e todos os santos, vos louvaremos e glorificaremos por Jesus Cristo, vosso Filho. Por Cristo, com Cristo e em Cristo, a vós, Deus Pai Todo-Poderoso, na unidade do Espírito Santo, toda honra e toda glória, por todos os séculos.

0: Rezemos com fé e confiança a oração que nos faz, irmãos.
1: Pai nosso que estais nos céus, santificado seja o vosso nome. Venha a nós o vosso reino. Seja feita a vossa vontade, assim na terra como no céu. O pão nosso de cada dia nos dai hoje. Perdoai as nossas ofensas, assim como nós perdoamos a quem nos tem ofendido. E não nos deixeis cair em tentação, mas livrai-nos do mal.
0: Livrai-nos de todos os males, ó Pai, e dai-nos hoje a vossa paz. Ajudados pela vossa misericórdia, sejamos sempre livres do pecado e protegidos de todos os perigos, enquanto aguardamos a feliz esperança e a vinda do nosso Salvador Jesus Cristo.
1: Vós é o reino, o poder e a glória para sempre.
0: Senhor Jesus Cristo, dissestes aos vossos apóstolos: eu vos deixo a paz, eu vos dou a minha paz. Não olheis os nossos pecados, mas a fé que anima a vossa igreja. Dai-lhe segundo o vosso desejo a paz e a unidade. Vós que sois Deus com o Pai e o Espírito Santo.
1: Amém.
0: A paz do Senhor esteja sempre convosco.
1: O amor de Cristo nos uniu.

0: sou o pão vivo que desceu do céu. Se alguém come deste pão, viverá eternamente. Eis o Cordeiro de Deus que tira o pecado do mundo.
1: Senhor, eu não sou digno de que entreis em minha morada, mas dizei uma palavra e serei salvo.

0: Oremos. Acompanhai, Senhor, com a vossa constante proteção aqueles que restaurais com os dons do céu, e como não cessais de protegê-lo, concedei que se tornem dignos da eterna redenção, por Cristo nosso Senhor.
1: Amém.
0: Podemos assentar um instante.

Terça-feira, às 19h30, missa no bairro Sapé. Às 19h30, celebração da palavra na Fortaleza. Também terça-feira, às 20h, catequese batismal no auditório. Quarta-feira, às 19h, missa na capela do hospital. E às 20h, reunião com os dirigentes do ECC. Quinta-feira, às 20h, reunião da equipe de liturgia. Importante a participação de todos. É mês de agosto, temos várias propostas, várias sugestões. E é importante a participação para não ficar correndo atrás, né? Do que vai acontecer, o que está fazendo. Então, conto muito com a presença de todos que estão envolvidos na liturgia. Sexta-feira, às 19h, missa do apostolado. No dia 16, né, como lancei a semente na semana passada, né, no dia 16 teremos o reencontro para os casais que fizeram o ECC. Parece que tem uns 24, 23 casais que vão fazer. Haverá reflexões.

0: partilha e fortalecimento na fé, né? Se tiver alguém interessado, porque parece também que tem um número limitado, mas procure se informar com os dirigentes do ECC. Também na semana que vem, na missa do sábado e domingo, estaremos marcando a missa para os pais vivos e falecidos, né? Para os pais falecidos, que Deus acolha no seu reino. Para os pais vivos, pedimos a saúde, a sabedoria e a força. Então estaremos marcando durante a semana no escritório da paróquia. Rezaremos, né, dentro do mês de agosto, na semana que vem, por todos os pais, né, da nossa comunidade, da nossa cidade. Também, só para passar, porque vai começar já a semana que vem, no dia 20 de julho, a Diocese de Votuporanga comemorou 10 anos de criação. No dia 22 de outubro, ela vai completar 10 anos de instalação. Em virtude dos 10 anos de sua criação e também do 10º aniversário de ordenação de Dom Moacir Aparecido de Freitas, é um momento para rendermos graças a Deus. Por isso, nós vamos fazer uma novena para comemorar essa festa, começando no dia 9 de agosto, que vai até o dia 4 de outubro. Todos os domingos nós teremos na missa, não vai afetar nada a liturgia, mas nós teremos a partir da semana que vem, né, a novena é um comentário inicial, uma oração dos fiéis específica e uma oração no final, onde toda a comunidade participa. Por isso que é importante os membros, né, da liturgia participar da reunião quinta-feira, porque se não chega na missa aqui o domingo, o que vai ter, o que vai acontecer, que hora que vai ler, fica assim, dá a impressão que a gente não preparou, e o povo percebe isso, né, senhor, não está. Vocês percebem se o padre preparou ou não preparou? Vocês percebem também, né? E a comunidade percebe também se a equipe de canto não preparou. Todo mundo percebe, todo mundo, né? Se o comentarista está meio... se foi pego de última hora. Então é importante a participação na liturgia, né? Não é só no final do ano, tá bom? Conto com a presença de todos a equipe de liturgia.
1: Frei Gouveia, neste dia do Padre, queremos expressar nossa profunda gratidão por sua vocação, dedicação e exemplo de fé. Sua missão, exercida com tanto zelo, nos inspira a caminhar com mais confiança e esperança em Deus. Que o Senhor continue lhe abençoando com sabedoria, saúde e força para conduzir esse rebanho da nossa cidade que lhes foi confiado. Obrigado por ser sinal de amor de Cristo entre nós. Que Nossa Senhora Imaculada Conceição continue lhe abençoando e intercedendo sempre por vós. Eu pediria à comunidade que nós nos expressássemos, né, pedindo a intercessão da Mãe pelo Frei Gouveia. Ave Maria, cheia de graça, o Senhor é convosco. Bendita sois vós entre as mulheres, bendito é o fruto do vosso ventre, Jesus. Santa Maria, Mãe de Deus, rogai por nós, pecadores, agora e na hora de nossa morte. Amém. Feliz dia do Padre.
0: Obrigado. Obrigado, Jorge. Obrigado, Irmandade do Santíssimo. Que Deus abençoe a todos nós. A oração é o maior presente que a gente pode ganhar nesse desafio, nessa missão, nesse serviço. Muito obrigado. O Senhor esteja convosco.
1: Ele está no meio de nós.
0: Abençoe-vos Deus Todo-Poderoso, Pai, Filho e Espírito Santo.
1: Amém.
0: Um bom dia a todos. Ide em paz e o Senhor vos acompanhe.
1: Graças a Deus.

Acabamos de transmitir a missa diretamente da paróquia Nossa Senhora da Conceição de Tanabi. Apoio Cultural Irmandade do Santíssimo da paróquia Nossa Senhora da Conceição.

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0: 9:07.
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2: Oi, tudo bem com você? Prazer, por aqui é o Pedro Neto, tá no ar mais uma edição do nosso Sertão Neja, edição do domingo, aquela edição especial com muita moda boa, pra você conferir comigo a partir de agora. A gente começa com César e Paulinho.

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1: 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O Jaque vem vindo aí.
2: Nossa Senhora.
3: Nada disso. Ninguém vai sair daqui. Aquele que sair vai engolir chumbo. 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
5: Porque ninguém manda em mim.
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Atenção, eu sou o Jaque Matador. Todo mundo aqui vai dançar. Aquele que não dançar vai engolir chumbo. Gaiteiro, toca um negócio aí. Aê, bonito!

0: Olá, Kid. Mandou me chamar, é?
1: Mandei sim, Jack. Eu quero acertar aquela continha velha hoje.
0: É pra já, Kid. Puxa o revólver.

0: Rádio Matador, Léo Canhoto e Robertinho, Barreirito, eu e meu pai, César e Paulinho, dando pontapé inicial nesta Oneja que volta já.
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2: 9:24.
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4: Estamos de volta com o Sertão Neja. Obrigado pela sua sintonia, pela sua audiência, né? Ronaldo Viola e João Carvalho.

0: Pagode Caboclo, Elício Bizé Goiano, Duduqui Dalvan, Moreno Moreninho, Escravos, Ronaldo Viola e João Carvalho. Eu volto já.
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4: É isso aí, estamos de volta no seu rádio, ao nosso Sertão Neja, para você, agradecendo o carinho da sua audiência nesse super domingo.
5: Capo de Bois.

0: Casa da Vovó. Lourenço Lorival pra fechar essa sequência do Sertanejo que volta já.
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2: 9:51.
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0: Neto do Carreiro, César e Paulinho, fechando mais uma sequência para você do Sertoneja, que volta já.
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2: 10:07.
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4: Muito bem, estamos de volta com o Sertão Neja. Você no sítio, na fazenda, na chácara, obrigado pela sua sintonia. Agora aqui no Sertão Neja tem Liu e Léo.

0: Sonho do Carreteiro, pra fechar essa sequência, Sertaneja que volta já já.
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2: 10:20.
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4: Muito bem, estamos de volta no seu rádio, Sertão-neja, para você do Domingão, que traz moda boa no seu aniversário hoje, né? Parabéns, felicidades, muitos e muitos anos de vida. Canta, Sertão-neja.

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1: Sapateia, moçada!

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1: Eu queria um tempinho pra visitar o senhor, viu, senhor?
2: É mesmo.
1: A gente anda muito tarefado, né? Quase não dá tempo de visitar os compadres, mas hoje eu arrumei um tempo pra vir aqui.
2: Satisfação minha.
1: Como é que anda as coisas por aqui, compadre?
2: Tá bom, mais ou menos.
1: Olha, lá pra mim não anda muito bom, não, compadre.
2: Tá, não.
1: Pois é, o trem pra lá anda meio feio.
2: Tá ruim.
1: É, o senhor sabe que... Eu sei lá, compadre, mas eu até vim aqui, acho meio sem jeito de falar com o senhor, mas precisa ir vir.
2: E qual que é seu gaio?
1: É o seguinte, compadre, eu queria saber se o senhor pode emprestar 2.000 conto pra mim.
2: 2.000?
1: Sim.
2: 2.000?
1: Eu preciso de 2.000.
2: É, bom, acontece, compadre, que eu também tenho umas contas pra pagar, sabe?
1: É, compadre, mas dependendo da data que o senhor tem o vencimento, eu trago pro senhor de volta.
2: Daqui pra uns 30 dias eu vou precisar desse dinheiro.
1: Se o senhor me emprestar... Eu pago o senhor com 15.
2: Com 15?
1: 15 dias.
2: É. Então eu empresto.
1: Ei, compadre, se o senhor me quebrar, vou ficar devendo obrigação pro senhor.
2: Ô, mulher! Pega esses 2.000 que tá no fundo do baú. Traz aqui pro compadre pra desapertar ele.
1: Ei, compadre, só o senhor mesmo vai fazer uma coisa dessa pra mim, viu?
2: Mas olha aqui, eu espero no máximo 30. 30 dias.
1: Mas eu pago com 15, compadre.
2: Paga?
1: Olha, daqui a 15 dias eu tô aqui.
2: Tá.
1: Eu sabia que o senhor quebrar meu galho, compadre. Obrigado. Daqui a 15 eu tô aqui de novo.

0: Como é que vai, compadre?
1: Eu vou indo mais ou menos.
0: É, eu também tô mais ou menos, porque os 2.000 contos que o senhor emprestou de mim lá em casa, tá fazendo farta.
1: Eu não tô entendendo o que o senhor tá falando, compadre.
0: É, quando a gente deve, a gente não entende com facilidade mesmo, né, compadre? Mas aquele 2.000 contos que o senhor me emprestou, eu falei que eu esperava 30 dias. O senhor falou, não, com 15 eu pago. Já tá com 40 e o senhor até agora não se explicou.
1: Aí eu vou dizer uma verdade pro senhor. De tanto que eu já emprestei pra tanta gente que eu tô devendo, que eu nem lembro mais desse negócio.
0: É, mas carece de lembrar, porque 2.000 contos são 2.000 contos, faz farta, né, compadre?
1: O senhor quer saber de uma coisa? O senhor tá falando é muita besteira na porta da minha casa.
0: Não, compadre, o senhor tá querendo que eu volte a pé pra Minas Gerais? Não dá.
1: Olha, compadre, se o senhor não for embora daqui, eu ainda vou te cortar de chicote.
0: Não. Violência, não. Não precisa cortar de chicote, não. Eu volto a pé, mas panhar não panho. E quer saber de uma coisa? Esses 2.000 cruzeiros ficam desmolados.

0: Zé Tapera e Teodoro, Dom Bar e Donizete, Panela Velha, Sérgio Reis Cabril, a última sequência do Sertanejo. Obrigado pela sua companhia, pela sua audiência. Eu sou Pedro Neto, fico por aqui. Valeu!
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2: 10 horas e 35 minutos.

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Oi, pessoal, tudo bem? Chegou o Coração Sertanejo! É hora da gente resgatar os grandes sucessos que fizeram parte da nossa história. Lady Laura, Wilson e Soraya, Gian com Giovanni. Tá muito especial o Coração Sertanejo, como não poderia deixar de ser. E quem abre o coração de hoje, hein? Júnior e Júlio. Hora de ouvir o filho pródigo. Começou o coração!

0: César e Paulinho é o orgulho do Craveiro e do Cravinho. Volto já com o João Mineiro e Marciano.
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2: 10 horas e 50 minutos.
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0: Voltamos, coração, voltamos com vocês. E João Mineiro e Marciano.

0: Mais uma noite sem você, hein? Wilson e Soraya, pra gente relembrar aqui no coração. Bora pro intervalo aqui, a gente volta já no coração.
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2: 11 horas e 6 minutos.
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0: Voltamos, Coração Sertanejo. É hora de

0: faz mais uma vez comigo. Oh, oh! Fechando a metadinha de hoje do nosso coração. Já já depois do intervalo, o trio Parada Dura vem com Me Mata de Uma Vez, já na volta. Mas ainda hoje vai ter aqui Zezé com Luciano, vamos tocar Rick Renner. Fica com a gente, voltamos já.
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1: 11 horas e 22 minutos.
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3: É isso, nós estamos de volta. De volta com vocês aqui no Coração Sertanejo. É um prazer estar com vocês. Oi, eu sou o André Aguiar. Bora curtir o sertanejo, bora resgatar os grandes sucessos que fizeram parte da nossa história. Trio Pará da Dura.

0: gente curtindo o coração sertanejo. Aê! Vou lá pro intervalo, tomar uma aguinha rápida. Já já vamos pegar o estradão, hein? Te conto, peraí.
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3: Estamos de volta no Coração Sertanejo. Bota reduzida aí pra sair. Depois engata aquela livre boa. Só deixa na banguela. Rumo a Goiânia com Leandro e Leonardo.

0: 7, fechando mais um bloco aqui no Coração Sertanejo, ô mundão de Deus! Já depois do intervalo, a nossa reta final, eu volto já!
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3: 11:53.
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7: Sertanejo. Verdade, hein, turma? Estamos de volta aqui no Coração Sertanejo. Olha, quero aproveitar, falar da alegria de poder estar aqui juntinho de vocês, tá bom? O rádio é maravilhoso. O rádio é uma coisa que quem tá desse lado aí de vocês, eu imagino que seja muito gostoso, porque a gente também é ouvinte. A gente que é locutor, a gente também é ouvinte de rádio, né? É uma coisa de amor. Mas olha, quem tá aqui desse lado, com a alegria de saber que vocês estão acompanhando aí, é maravilhoso, é maravilhoso. Por isso lhe peço, com o Chitãozinho e Chororó, vai, não desligue o rádio.

Nação Sertanejo. Fechou, Leonardo. Falei demais. Hoje falei demais. Hora de botar um ponto final aqui no programa. Vem aí muito mais. Obrigado por estar com a gente. Fica um abraço todo especial do André Aguiar pra vocês. Ó, até o nosso próximo coração, viu? Valeu, tá, pessoal? Valeu, gente. Valeu!

0: 12:10.
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0: 12:19.
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2: 12 horas e 28 minutos.

0: hein?
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2: Chama. 12 horas e 37 minutos.
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2: 12 horas e 58 minutos.

0: Pronto.
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2: 13 horas e 1 minuto.
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5: E aí, minha gente, tô chegando, tá começando o programa Top 10 Brasil, as melhores músicas e o nosso jeito legal de fazer FM.
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5: Muito prazer, muito obrigado pelo carinho. A partir de agora, programa Top 10 Brasil. Eu sou o Renato Neves, o seu amigão aqui do rádio, para passarmos juntos o melhor desse fim de semana. Esse pode ser, sim, o melhor fim de semana da sua vida. Só depende de você aí do outro lado do rádio. A magia da comunicação. Abraçar cada amigo, cada amiga, sintonizado, sintonizada na nossa rádio. Valeu, é bom demais contar com você todo fim de semana. Tá preparado? O melhor da música vai começar a partir de agora. Só sucesso. O programa aqui é só sucesso. Top 10 Brasil com as 10 mais tocadas, as 10 mais amadas pelo público. E a gente já começa agora com menos papo, mais músicas e muito mais você no ar. Um jeito diferente de fazer FM com a sua ajuda, com a sua companhia. Você é tudo pra gente.
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5: Simbora então, em décimo lugar tem Murilo Rufi, Saudade Estranha.

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0: 7.
1: Música 8.
2: Em oitavo lugar, tem o som do Matheus e Cauã. Admita, participação Luana Prado.
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0: Intervalo pequeno, pessoal. A gente volta já já trazendo muito mais músicas e muito mais do Top 10 Brasil. Ainda tem o segundo e o primeiro lugar. Não sai daí não. Eu volto já.
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2: Muito bem, já de volta, já de volta. Com muito mais músicas, muito mais você, muito mais prazer. Compartilhe o nosso som. Agora trazendo aí pra você o segundo lugar de hoje.
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2: Tem o som do Zé Neto e Cristiano, Cadeira Cativa.

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1: Prontinho, tá aí o som do Top Mundo, aqui dentro do programa Top 10 Brasil, comigo Renato Neves, o seu amigão aqui do rádio. De onde que você acompanha a nossa programação? Deixa um oi aí nas redes sociais da rádio e no meu também, @RenatoNeves42. Manda um oi lá pra gente fazer amizade. É muito bom ter você junto conosco, hein? Aquele abraço a todos os amigos e amigas Brasilzão aí afora. Chegando agora as mais pedidas, aquelas mais tocadas no Brasil e fora do Brasil, através do YouTube e outras plataformas digitais. Se você quer ficar atualizado, tá no horário certo. As mais pedidas dentro do Top 10 Brasil.
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1: Finalzinho do horário, só resta agradecer a você o carinho, o rádio ligado, a participação. Como sempre, um privilégio estar com cada amigo, cada amiga. Foi ótimo ter conhecido você nesse fim de semana maravilhoso. Que a gente possa se encontrar no próximo fim de semana, trazendo ainda mais sucesso. E essa energia boa que rola entre a gente, rola algo muito especial entre a nossa rádio e você. Beijo pra todo mundo, fica na paz, bom fim de semana. Eu conto com você no outro fim de semana, não esquece não. Encontro marcado, tchauzinho.
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0: 13:54.
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0: 13:54.

0: 13:55.
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2: Alô, meu povo! Já vamos começar a empreitada!

0: Fala, negrão.
1: Fala, negrão.
0: Ei, senhoras e senhores do Parada Sertaneja, que somente as melhores músicas no clima do rodeio. Que maravilha, senhoras e senhores.

0: Volta daqui a pouco.
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3: 14 horas e 22 minutos.
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5: Bem, senhoras e senhores, de volta! Vamos seguindo a empreitada, seguindo em frente no Parada Sertaneja. Bora com o Negão, bora com o Modelo.

0: senhoras e senhores, final do Parada Sertaneja de hoje. Alô, pionada! A gente volta no próximo. Um abraço, fiquem todos com Deus. Tchau, obrigado!
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3: 14 horas e 48 minutos.

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3: 15 horas e 15 minutos.

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1: 15 horas e 42 minutos.

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2: 15 horas e 52 minutos.
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1: 16 horas e 1 minuto.

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0: Valeu, as meninas.
2: Obrigado, maninho. Bom demais.
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0: 16:43.
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8: 16 horas e 59 minutos.

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1: Dezessete horas e 45 minutos.

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2: 19 horas e 21 minutos.

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3: 19 horas e 27 minutos.

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4: 20 horas e 4 minutos.
0: Essa é pra vocês dois, né?

20 horas e 22 minutos.

0: 21 horas em ponto.
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0: 21 horas em ponto.
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2: Muito bem, olá você, bem-vindo em mais uma programação do Céu Rádio, levando as melhores canções para você recordar. E começando a edição de hoje, The On, de Elton John.